Esa es la número 3, Indie and the Linkin Park, en la número 3 para este martes de rock. Tú decides cuál se queda si nos vamos con la número 1. Si nos vamos con la número 2. O nos vamos con la número 3. 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Keep that in mind. I designed this rhyme to remind myself how I tried. So, tú dices, tú decides. 444-477-1021.